0: 2021年6月8日，慈济莫桑比克与中部索法拉省启动艾滋孩童五谷粉营养补助计划，由地方医院提供营养不良的艾滋病童名单，经志工家访后，每月提供每户家庭20公斤大米及8公斤五谷粉，第一梯为期三个月。
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2: Todos fazem assim também?
3: Sim.
2: Vamos comer quantas vezes por dia?
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1: Não está. Mas desde que começou a comer papinho, às vezes ele, quando está ali, os amigos brincar, ele também costuma chamar o nome pro nome.
6: 现在小孩子比较有力气，可以试着让他走路了。
7: João,
8: que papinha?
1: Que papinha?Diz lá, quero papinha.
3: Que papinha.
9: Quer saber?
7: Agora o quê?
9: Agora
7: tem
9: um pouquinho, 17.
1: 17 mil.
7: Não? 18. 从七公斤到18公斤。
1: 那明天把新的电梯拿。
7: 真的是很开心，而且重点是，他开始会有声音发出来，有力气走路。他之前是不会走路的。
4: 因为他妈妈那时候很开心。
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10: O perímetro bracial do João estava no vermelho, ele estava com 6 centímetros. E a nossa nutricionista dizia que, uau, esse menino aqui está muito grave. Mas agora ele já está com 14,5. Ele cresceu muito e para nós é uma felicidade muito grande.Agora ele está a pesar 17 quilos. Hoje estivemos a pesar o menino João e ele está a pesar 17 quilos. Para nós, como voluntário.
1: Preso com capulana porque era magro, magro mesmo, não era de nada. Você, para pegar assim, nem João, que era de 6 anos, 3 anos, você não pensava, era criança mesmo. Era magro, aquela criança ali, quando lhe põe no colo, tinha que levar outro capulana a cobrir, por ter vergonha.De andar com aquela criança. Mas o sushiro me levantou. Está ali a criança ali. Pouco a pouco está a melhorar. Muito obrigada por isso. Muito obrigada. Muito obrigada por isso mesmo. Ajudou-me muito o sushiro. João.
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